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2: A Polícia Federal solicitou à Ancine informações sobre o processo administrativo aberto contra a produtora Go Up Entertainment, responsável pelo filme Dark Horse, a cinebiografia de Jair Bolsonaro. A agência regulatória do mercado audiovisual brasileiro terá 10 dias para encaminhar os documentos. Um dos pontos que a PF busca esclarecer é quais são os nomes das pessoas físicas e jurídicas ligadas à produção. A cidade do Rio teve o dia mais quente do inverno nesta sexta-feira. Segundo o sistema Alerta Rio, a máxima registrada foi de 37,6 graus por volta de meio-dia e 15 na estação meteorológica do Jardim Botânico. Para amanhã, a previsão é de temperaturas em queda acentuada e ventos fracos a moderados. A máxima não deve ultrapassar os 25 graus. Próximo informativo, às 11 horas, outras notícias no nosso site jb.fm.
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2: No domingo, dia 30 de agosto, ocorre a 8ª edição do Festival Museu Nacional Vive, na Quinta da Boa Vista. O evento reúne atrações culturais, visitas educativas, oficinas e atividades na tenda científica com ações para toda a família, além da feira gastronômica junta local. A entrada é gratuita. O Festival Museu Nacional Vive ocorre no dia 30 de agosto a partir das 10 da manhã.
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10:05, muito boa noite. Que bom que você está aqui na JBFM, porque a partir de agora vamos curtir juntos a melhor playlist do nosso final de noite. Vamos fechar essa sexta-feira, dia 20 de agosto, com músicas românticas, com saudades que marcaram momentos especiais da vida da gente. Eu tenho certeza que você vai curtir momentos muito especiais aqui no Love Songs da JB, sem falar que teremos muitas informações importantes, notícias relevantes. E o programa começa assim, ó.

0: Agora 10h13, boa noite.
1: Boa noite para você que está aqui na JB, curtindo Love Songs, curtindo Coming Around Again com Carl Simon.

sharing the night together, Dr. Hook. Coming around again, Carly Simon, Dionne Warwick, Elton John, Gladys Knight, Stevie Wonder, e a música That's What Friends Are For, e Commodores, com Three Times a Lady. Agora 10h19, começamos muito bem o nosso Love Songs de hoje, e tem mais coisa gostosa.

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Esse é o momento mais romântico da sua noite, a hora de curtirmos o Love Songs aqui na JBFM, agora 10h26.

0: O encontro muito especial de Roberta Fleck e Peebo Bryson cantando Tonight, I Celebrate My Love. Living Inside Myself, a vez de Gino Vanelli e o Brian McKnight com Back at One. Agora 10h29, um intervalo e já já tem mais Love Songs com mais músicas especiais para você.
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2: 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Um percurso imperdível pela história da arte no Brasil. 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O Man Rio funciona de quarta a domingo, das 10 às 18 horas. 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
0: 10h32, que bom que você está aqui.

O som do Floaters, que você curtiu aqui no Love Songs, a música Float On. I Miss You, Hathaway. A interpretação maravilhosa e a canção lindíssima com Celine Dion, Because You Loved Me. Major Harris, Love Won't Let Me Wait. Deixa eu mandar um abraço grande pra turma lá do chat. Pessoal que gosta de bater um papo, ouvir o som da JB, do Love Songs, trocar ideias. Se você quiser também, faça o seu login. E agora tem Rod Stewart, You Are Everything. JB FM e o Love Songs no ar. Muita música romântica até a meia-noite.

0: Michael Jackson e a inesquecível One Day in Your Life. Também James Blunt com High, Rod Stewart, You Are Everything. Prepare seu coração que daqui a pouquinho tem Barry White, já já tem Bruno Mars, tem Sérgio Mendes, tem o som do Brad, tem a segunda hora do Love Songs daqui a pouquinho. Vamos ao intervalo e já já eu volto.
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0: A Polícia Militar anunciou hoje que vai ocupar o Complexo de Israel, na zona norte do Rio, por tempo indeterminado. A medida ocorre após uma operação na comunidade que é dominada pelo Terceiro Comando Puro. Houve intenso tiroteio e um suspeito morreu. Durante a ação, agentes identificaram pela primeira vez o uso de carros-bomba por traficantes. Também foram encontrados acionadores instalados em barricadas. O sábado no Rio será com sol e muitas nuvens. Segundo o Instituto Nacional de Meteorologia, a temperatura deve variar entre a mínima de 16 e a máxima de 26 graus. Próximo informativo, à meia-noite. 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
0: 11 horas mais 5 minutos. Uma noite maravilhosa pra gente. Agora, ao som de Barry White.

JBFM, agora 11 horas 13 minutos e o Love Songs com a melhor playlist do seu final de noite, trazendo Sérgio Mendes e sua banda.

Uma saudade maravilhosa com o grupo Bread, a música If Never Gonna Let You Go, Sérgio Mendes, Too Good To Say Goodbye, Bruno Mars, e o Barry White cantou Just The Way You Are. Agora 11h20, uma noite muito romântica e especial com essa programação maravilhosa do Love Songs. Obrigado pela sua companhia.

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0: Sweet Baby, canção com George Duke, Stanley Clark, ainda Gloria Estefan, Words Get in the Way, Patrick Swayze e Wendy Fraser cantaram She's Like the Wind. 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E ele está cantando Espanhola no cover artístico do ano de 2018. Vamos ao intervalinho e já já tem mais Love Songs na última meia hora de hoje.
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0: 11 horas 33 minutos. A última meia hora do Love Songs chegou. E eu trago uma que eu gosto de dizer sempre que corta feito faca. Rockwell e a música Knife.

Run to You, cantou Whitney Houston. Debbie Gibson, Lost in Your Eyes. Gladys Knight and the Pips, For Once in My Life. E também Rockwell com Knife. Tivemos aí uma diva, que foi a Whitney Houston, e agora entra outra, Mariah Carey, aqui no Love Songs da JBFM.

Essa é para fechar o Love Songs de hoje. O som do grupo R.E.O. Speedwagon. Can't fight this feeling. Faltando 3 minutos para meia-noite, você está na JBFM.

0: E nós fechamos o nosso Love Songs de hoje com Can't Fight This Feeling, também de Manhattan's Forever By Your Side. Mariah Carey cantou a música I Still Believe. Muito obrigado pela sua companhia. Vamos ao intervalo e já já tem mais música.
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2: O dia D da Campanha Nacional de Multivacinação acontece hoje, sábado, em todo o país. A ação é uma oportunidade para crianças e adolescentes de até 15 anos colocarem em dia as vacinas previstas no calendário. É recomendável levar a caderneta de vacinação para que os profissionais da saúde verifiquem quais doses já foram tomadas e indiquem as que estão pendentes. A organização do The Town confirmou ontem as datas da próxima edição. O festival acontecerá nos dias 4, 5, 6, 11 e 12 de setembro de 2027, no Autódromo de Interlagos, em São Paulo. O evento foi criado em 2023 com a proposta de ser um equivalente do Rock in Rio, só que na capital paulista. Segundo a organização, as duas edições realizadas reuniram 295 mil pessoas. Próximo informativo daqui a pouquinho, a 1 hora da madrugada. 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

sábado maravilhoso, hoje é dia 22 de agosto, que você passe um dia bem especial, tenha um domingo também muito bacana, né? Obrigado pela companhia que você me faz, eu, Maurício Berger e você, vamos juntos ainda até uma hora da madrugada, tem muita música especial pra gente ouvir e curtir aqui na JB.

I Swear, o som do All For One. Também Bob Welch, Sentimental Lady. Metade, Adriana Calcanhoto e Run, Baby, Run. Canção com Sheryl Crow. Agora meia-noite 21, muito bom dia. Eu trago o Al Jarreau pra gente curtir Your Song, uma daquelas que eu adoro.

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0: Você ouviu Vanessa Carlton, A Thousand Miles, aqui na JB, ainda Corinne Bailey, My Love, a versão, né, dela pro grande sucesso do Paul McCartney, se eu não me engano, um dos primeiros logo depois que ele saiu dos Beatles. E ainda, saiu não, né, que os Beatles se separaram. E ainda Al Jarreau com Your Song, agora 12:33.
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Outra canção pra mim muito especial, essa do Boyz II Men, Unbended Knee. Waterfalls com o TLC. E o encontro de Olivia Newton-John e Cliff Richards. A música Suddenly. Faltando 14 minutos pra uma. 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

0: Você ouviu Swing Out Sister com Am I the Same Girl, Sweet Caroline, New Diamond, também Capital Inicial, Fogo. Olha, fique bem, tenha um ótimo final de semana. Eu estarei de folga, a gente vai se reencontrar agora no domingo, aliás, no domingo não, na segunda-feira, às 10 da noite, com o próximo Love Songs. Combinado? Obrigado pelo carinho da sua companhia. Vem aí o JB Notícias e a gente se fala novamente na segunda-feira, a partir das 10 da noite. Valeu por tudo, tchau, tchau, gente.
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0: O presidente Lula falou nesta sexta-feira por telefone com o presidente americano Donald Trump. Segundo o Palácio do Planalto, durante a conversa, Lula defendeu a negociação sobre o tarifaço imposto pelos Estados Unidos ao Brasil e disse que as alegações americanas para a aplicação das taxas são infundadas. Ainda, segundo o governo, a ligação durou 1 hora e 20 minutos e ocorreu em tom amistoso e cordial. O Hospital Universitário Pedro Ernesto, em Vila Isabel, vai ampliar o atendimento de alta complexidade com a inauguração de 2 novas salas prevista para o próximo dia 25. Uma delas é voltada para o tratamento do câncer e a outra para a nefrologia, a área que trata de doenças renais e do sistema urinário. Segundo a Secretaria Estadual de Saúde, a previsão é que as 2 novas alas comecem a funcionar até o início de setembro. Próximo informativo, às 9 horas da manhã. 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

0: Javan, Lilás, Elton John, Akita. Agora 7:01. Bom dia pra você.
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0: Música boa, The Cardigans, Love Fool, Adele, Water Under the Bridge, Linger, som dos Cranberries. Agora 7h34, bom dia.
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0: Pet Shop Boys, Western Girls, Legião Urbana, Monte Castelo, Sia, I'll Be Around. Você está na JBFM, ótimo sábado, 8 horas 3 minutos, bom dia.
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clássico do Dalto, Muito Estranho. Aproveito para lembrar que já já às 9 da manhã tem JB do Brasil. Agora 8h23, bom dia.

0: Hey, Leos and the Nils, the power of love. The weekend over now, Dire Straits, So Far Away. JBFM 8:34. Bom dia pra você.
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0: O som do YouTube, I Still Haven't Found What I'm Looking For. 9 em ponto no Rio. Na volta tem JB do Brasil. Até já.
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3: A Polícia Militar anunciou que vai ocupar o Complexo de Israel na zona norte do Rio por tempo indeterminado. A medida ocorre após a operação de ontem na comunidade, que é dominada pelo Terceiro Comando Puro. Houve intenso tiroteio e um suspeito morreu. Durante a ação, agentes se identificaram pela primeira vez o uso de carros-bomba por traficantes. Também foram encontrados acionadores instalados em barricadas. A cidade do Rio teve o dia mais quente do inverno ontem. Segundo o Sistema Alerta Rio, a máxima registrada foi de 37,6 graus por volta de meio-dia e 15 na Estação Meteorológica do Jardim Botânico. Para hoje, a previsão é de temperaturas em queda acentuada e ventos de fracos a moderados. A máxima não deve ultrapassar os 25 graus.
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3: O Solar, no centro do Rio, homenageia Ney Matogrosso com a exposição Ney Matogrosso, Eu Prefiro Ser. A mostra gratuita celebra a trajetória do cantor, que completou 85 anos neste mês, e reúne obras inspiradas no legado de Ney, feitas por mais de 50 artistas do Brasil e da América Latina. A exposição fica em cartaz até 17 de outubro no Solar. O espaço funciona de quarta a sábado, das 10 da manhã às 6 da tarde. Próximo informativo às 10 horas.
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0: 9:05, ótimo sábado, eu sou Christian Ferraz, nós seguimos juntos de agora até o meio-dia, sim, claro, com o JB do Brasil, que tá começando agora aqui na JBFM, ótimo fim de semana para você que tá com a gente, até o meio-dia, portanto, 3 horas com o melhor da MPB aqui na JBFM, grandes nomes da música, hoje tem Elis, Ivan Lins, Beto Guedes, Djavan, Marisa Monte, Léo Jaime, Milton Nascimento e muito mais. Você, claro, dando like nas suas preferidas lá no aplicativo da JB ou no site jb.fm. Participe com a gente também no chat, na nossa sala de bate-papo no app da JB. Já já eu passo por lá. 9:06, a gente começa o JB do Brasil viajando até 1983, para recordar uma música linda de Eduardo Dussek, Cabelos Negros. Bom dia.

E assim começamos o JB do Brasil deste sábado com Titãs, Enquanto Houver Sol, Raul Seixas, Maluco Beleza, Milton Nascimento, Caçador de Mim, abrindo o programa Eduardo do Sec, Cabelos Negros, 9 horas 20 minutos, bom dia, agora tem Elis.

0: do JB do Brasil, música maravilhosa do Beto Guedes, Lágrimas de Amor, Ivan Lins, Daquilo Que Eu Sei, Elis Regina, Alô, Alô, Marciano. 9:23, bom dia pra você.
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1: 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São 9h34. JB do Brasil de volta com a dupla Cleiton e Cledir, Ponte da Saudade. Bom dia pra você.

O ano era 1978. Raimundo Fagner lançava o grande sucesso Revelação. A gente curtindo aqui no JB do Brasil. Solo de guitarra de Robertinho do Recife. Composição do Clésio, Clodô e Climério Ferreira. Bom, ouvimos também Djavan, Si, Cleiton e Cledir, Fonte da Saudade e até o meio-dia, JB do Brasil. Agora 9h47. Bom dia para você.

0: no JB do Brasil, roupa nova, uísque a gogô. Léo Jaime, mensagem de amor. Marisa Monte, beija eu. Os Paralamas, Lanterna dos Afogados. 10:02, bom dia.
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0: A Polícia Federal solicitou à Ancine informações sobre o processo administrativo aberto contra a produtora responsável pelo filme Dark Horse, a cinebiografia de Jair Bolsonaro. A Agência Regulatória do Mercado Audiovisual Brasileiro terá 10 dias para encaminhar os documentos. Um dos pontos que a PF busca esclarecer é quais são os nomes das pessoas físicas e jurídicas ligadas à produção. O dia D da campanha nacional de multivacinação acontece hoje em todo o país. A ação é uma oportunidade para crianças e adolescentes de até 15 anos colocarem em dia as vacinas previstas no calendário. É recomendável levar a caderneta de vacinação para que os profissionais de saúde verifiquem quais doses já foram tomadas e indiquem as que estão pendentes. Próximo informativo às 11 horas.
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5: Olá, tudo bem? Hoje o nosso bate-papo será com o advogado Renato Alves, sócio do escritório DXA Advogados. Renato, o que significa na prática uma construtora entrar em recuperação judicial? Isso quer dizer que ela vai fechar as portas?
6: Uma das condições essenciais para se conseguir entrar em recuperação judicial é não fechar as portas, pois a recuperação judicial visa o equilíbrio financeiro e a continuidade da empresa. Uma construtora ou incorporadora em recuperação judicial nada mais é do que uma empresa que passa por um momento de dificuldade e, obedecendo ao critério elevadíssimo da Lei Federal 11.101, obtém através do Poder Judiciário a possibilidade de equalizar as suas dívidas, propondo um plano de pagamento a todos os seus credores.
5: Mais tarde eu volto falando um pouquinho mais com o advogado Renato Alves, sócio do escritório DXA Advogados.
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Um clássico de 1979 aqui no JB do Brasil, Zé Ramalho, admirável Gado Novo, Kid Abelha na Rua, na Chuva, na Fazenda, Pepeu Gomes, Planeta Vênus, e abrimos essa hora com Gal Costa, música perfeita, nada mais, pra gente curtir o JB do Brasil com os clássicos da MPB. Bom dia pra você, são 10h22 e ouve só quem tá chegando.

0: musicão, Lulu Santos, aqui no JB do Brasil, Toda Forma de Amor, lançada em 1988. Ainda 14 bis, Linda Juventude, Tim Maia, aquele abraço. Bom dia, 10h35.
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no JB do Brasil, Ney Mato Grosso, Sangue Latino, Aquarela, Toquinho, Rita Lee, Ovelha Negra. Abrindo o módulo, Caetano Veloso, Você é Linda. Agora faltam 6 minutos para as 10. Por aqui até o meio-dia, JB do Brasil.

0: fechar a segunda hora de hoje do JB do Brasil, Marina Lima, Nem Luxo Nem Lixo, Guilherme Arantes, o melhor vai começar. 11 horas, 2 minutos, bom dia.
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0: O ex-prefeito do Rio, Eduardo Paes, do PSD, lidera a disputa pelo governo do estado nas eleições deste ano. Segundo a pesquisa Datafolha, divulgada ontem, em um dos cenários de primeiro turno, Paes aparece com 41% contra 19% de Douglas Ruas, do PL, e 9% de Antony Garotinho, do Republicanos. A pesquisa ouviu 1.204 pessoas entre os dias 18 e 20 de agosto. O Santuário Cristo Redentor assinou um termo de certificação climática com a organização internacional Greenness Initiative, que prevê o levantamento e a medição das emissões de gases de efeito estufa, além de uma análise de carbono armazenado nas áreas florestais do entorno do santuário. A partir desses dados, será desenvolvido um plano de ação climática para reduzir as emissões. Próximo informativo ao meio-dia. 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
0: A Sete Rio montou uma operação especial de trânsito para o jogo entre Fluminense e Remo, que acontece logo mais às 16h no Maracanã. As interdições ao trânsito de veículos no entorno do estádio começam à 13h. Entre as vias que serão bloqueadas estão a Rua Arthur Menezes, Rua Conselheiro Olegário e a Avenida Maracanã, pistas sentido centro, entre a Rua São Francisco Xavier e a Rua Mata Machado. 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

0: sempre bom demais ouvir Ana Carolina, nua, o seu Valença, Anunciação, Zé Cabaleiro, Proibida Pra Mim, abrindo a hora, Betânia, Cheiro de Amor, JB do Brasil, 11:21.
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0: O solo Vinícius Cantuária, aqui no JB do Brasil, na canção. Legião Urbana, Quase Sem Querer. Roupa Nova, Clarear. Ótimo sábado, bom fim de semana. São 11h32 agora, já já. A última sequência de hoje do JB do Brasil.
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Essa de 1969 aqui no JB do Brasil, Jorge Benjor, Que Pena, Leone, Garotos 2 e abrindo o módulo Blitz a dois passos do paraíso. JB do Brasil, faltam 15 minutos para o meio-dia.

0: Gilberto Gil encerrando o JB do Brasil de hoje com realce. Essa última sequência ainda teve Milton Nascimento, Maria Maria, Paralamas, Romance Ideal e Cidade Negra, Onde Você Mora. O JB do Brasil com o melhor da música nacional volta amanhã a partir das 9 da manhã. Agora 12:01. Boa tarde para você.
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0: O piloto inglês George Russell da Mercedes venceu hoje a corrida sprint do Grande Prêmio da Holanda de Fórmula 1. Charles Leclerc da Ferrari chegou em segundo e o britânico Lando Norris da McLaren foi o terceiro colocado. O brasileiro Gabriel Bortoleto da Audi ficou em nono e não pontuou. Os 8 primeiros colocados na corrida sprint faturam até 8 pontos extras. O GP da Holanda começa às 10 da manhã deste domingo. Um robô humanoide criado pela fabricante chinesa de smartphones Honor correu 100 metros em 9 segundos e 32 centésimos, ou seja, 26 centésimos abaixo do recorde mundial de atletismo do jamaicano Usain Bolt. Segundo a emissora estatal chinesa, o robô, apelidado de Lightning, que significa relâmpago em inglês, atingiu a velocidade máxima de 14 metros e meio por segundo. Próximo informativo a 1 hora. 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
9: O número de novos casos de câncer precoce, ou seja, diagnosticados antes dos 50 anos, aumentou em quase 80% em menos de 30 anos. 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Diante desse cenário, cuidar da saúde de forma preventiva é fundamental. Há 35 anos, a MedRio ajuda seus clientes a adotarem hábitos saudáveis e a identificarem riscos antes que se tornem doenças. 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Um abraço para você e até o nosso próximo encontro.
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0: Simply Red Stars, Daryl Hall, John Oates com Sadie Sansou e Coldplay Paradise. JBFM, meio-dia e 32.
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0: meio-dia e 33.
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0: Tears for Fears, Break It Down Again, Jorge Vercillo, Mona Lisa e Lighthouse Family, I Wish I Knew How It, JBFM 1:32.
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0: O piloto britânico Lando Norris, da McLaren, conquistou hoje a pole position do Grande Prêmio da Holanda de Fórmula 1. Ele superou o compatriota George Russell, da Mercedes, que larga em segundo na frente do italiano Kimi Antonelli, também da Mercedes. O brasileiro Gabriel Bortoleto, da Audi, garantiu a nona posição no grid. A largada do GP da Holanda está marcada para as 10 da manhã deste domingo. O presidente do Senado, Davi Alcolumbre, enviou à Comissão de Constituição e Justiça a proposta de emenda à Constituição, que acaba com a escala de trabalho 6x1 e também a PEC da Segurança Pública. As duas propostas terão que ser aprovadas na CCJ para depois serem encaminhadas ao plenário, onde precisarão do aval de pelo menos 49 senadores em 2 turnos de votação. Próximo informativo às 14h.
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0: Avenida Maracanã tem trânsito com retenções no sentido usina, do viaduto Oduvaldo Cosi até a rua Professor Eurico Rabelo. O Centro de Operações Rio informa que também há retenções na Avenida Rei Pelé, em direção à Praça da Bandeira. No túnel Zuzu Ângelo, o trânsito está lento no sentido Gávea, com reflexos a partir do Fashion Mall, por causa de um ônibus que enguiçou mais cedo. Avenida Niemeyer é a opção para os motoristas.
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0: Lindsay Beckham Trouble, Jason Mraz Come Yours e You Two Stay, JBFM 1:34.
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0: Pet Shop Boys, What I Don't Deserve This. Luciana Mello, Assim Que Se Faz. E ainda Paul McCartney e Michael Jackson, Say, Say, Say. JBFM 2 e 4.
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0: O Centro de Operações Rio informa que uma ocorrência policial no elevado das Bandeiras fechou temporariamente há pouco o tablado inferior da via no sentido São Conrado. O bloqueio provoca retenções no trânsito, com reflexos na ponte da Joatinga e na Avenida Ministro Ivan Lins. Uma equipe da Polícia Militar está no local. Ainda não há detalhes dessa ocorrência. No complexo do Chapadão, na zona norte do Rio, um intenso tiroteio assustou hoje os moradores durante uma operação da Polícia Militar. Segundo a PM, uma equipe tinha sido enviada à estrada do Camboatá, em Guadalupe, para fechar valas abertas por criminosos com o objetivo de dificultar o acesso da polícia à comunidade quando foi recebida a tiros. Os bandidos também puseram fogo em barricadas. Até o momento, não há informações sobre feridos. Próximo informativo às 3 horas. 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
9: Renato, quem comprou um imóvel de uma construtora em recuperação judicial, corre algum risco de não receber a obra? Quais são os direitos desse consumidor?
10: Os consumidores, eles não perdem nenhum direito que lhes são garantidos por lei. O fato dessa empresa estar em recuperação judicial reforça ainda mais a obrigação de cumprir com as suas ofertas e com as entregas dos imóveis, pois elas estão submetidas a uma constante fiscalização do Poder Judiciário, da Administração Judicial e do Ministério Público, devendo respeitar tudo aquilo que ficou homologado no seu plano, em especial para os seus consumidores e seus adquirentes.
9: Hoje eu entrevistei o advogado Renato Alves, sócio do escritório DXA Advogados. Para ouvir esta entrevista e outras novidades do setor, vá no site da JBFM e clique em Mercado Imobiliário.
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0: Tina Turner, aqui na JBFM com I Don't Wanna Fight, Skunk Tiver e Seal, Stand By Me, JBFM 2:38.
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0: Bill Medley, Jennifer Warnes, I've had the time of my life. Kid Abelha, Nada Sei e Alphaville com Big in Japan. JBFM 3 e 8.
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0: A Justiça Militar condenou o tenente do Exército Vinícius Guidetti de Moraes Andrade a 63 anos de prisão por 3 homicídios triplamente qualificados de moradores do Morro da Providência, no centro do Rio, em 2008. O oficial entregou a traficantes do Morro da Mineira os jovens Gonzaga da Costa Ferreira, de 19 anos, Davi Wilson Florenço da Silva, de 24, e Marcos Paulo Rodrigues Campos, de 17, que foram mortos pelos criminosos. Uma juíza federal anulou o congelamento da emissão de vistos de residência permanente nos Estados Unidos, imposta pelo governo Donald Trump a 75 países, incluindo o Brasil. A medida vigorava desde 21 de janeiro. O Departamento de Estado havia justificado a decisão, alegando que os imigrantes desses países representam um alto risco de depender de assistência social ou de se tornarem um peso para as finanças públicas americanas. Próximo informativo às 4 horas.
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0: Neste fim de semana, o Festival Itália Nostra chega ao Museu da República no Catete com o melhor da gastronomia italiana e mais de 50 marcas reunidas, além de produtos artesanais. A programação ainda conta com apresentações de danças típicas italianas e música ao vivo. O Festival Itália Nostra acontece neste fim de semana no Museu da República, das 10 da manhã às 6 da tarde. A entrada é gratuita.
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0: 3 e 11.
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0: Toto África, Barão Vermelho por você e ainda Harry Styles com Watermelon Sugar, JBFM 3:39.
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0: Swing Out Sister Breakout, Lulu Santos aviso aos navegantes e ainda Culture Club Everything I Own, JBFM 4 e 7.
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0: O ministro Alexandre de Moraes, do Supremo Tribunal Federal, mandou cassar a aposentadoria de Silvinei Vasques, diretor da Polícia Rodoviária Federal no governo Bolsonaro e condenado pela trama golpista. A primeira turma do STF aplicou pena de 24 anos e 6 meses de prisão a Silvinei, que também perdeu o cargo público. O ex-diretor da PRF está preso na chamada Papudinha, em Brasília. O primeiro-ministro do Canadá, Mark Carney, anunciou hoje tarifas de retaliação sobre produtos americanos a partir de 8 de setembro. A medida é uma resposta à taxação de 50% imposta pelo governo Donald Trump às importações canadenses. As tarifas anunciadas por Carney devem afetar os setores do aço, laticínios, papel, eletrodomésticos, eletrônicos e máquinas agrícolas dos Estados Unidos. Próximo informativo às 5 horas. 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
0: Uma fiação elétrica pegou fogo na Avenida Brasil, perto da Passarela 23, em Irajá, no sentido Zona Oeste. O Centro de Operações Rio informa que uma faixa da pista lateral foi interditada. O Corpo de Bombeiros e a Light estão no local. O COR avisa que o trânsito está lento por lá. No túnel Zuzu Angels, um carro enguiçado no sentido de São Conrado causa retenções com reflexos na Avenida Padre Leonel Franca, na Rua Mário Ribeiro e na Avenida Borges de Medeiros.
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0: 4 e 11.
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0: Aqui na JBFM Santana, Winning, antes de Javan, Lilás e Chicago, Hard to Say I'm Sorry, JBFM 4:35.
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0: Anita Baker, Sweet Love, TV em dos Paralamas do Sucesso e Djavan, uma brasileira, W She's Beautiful. Olá, ótimo fim de tarde de sábado, 22 de agosto de 2026. Eu sou Kelly Muniz e te faço companhia a partir de agora, aqui na JBFM com música e informação.
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0: Uma brasileira de 31 anos, de Sorocaba, no estado de São Paulo, foi encontrada morta no apartamento onde morava na Irlanda. Jade Cristine Pereira Rosa vivia no exterior há 3 anos e trabalhava num restaurante em Limerick, a 200 quilômetros da capital Dublin. Segundo a imprensa local, o corpo dela tinha marcas de violência. A Embaixada do Brasil disse que acompanha o caso e que presta assistência consular à família. O pugilista sul-africano Zolani Tété, de 38 anos, bicampeão mundial de boxe, foi morto a tiros por homens encapuzados quando chegava à casa onde morava na África do Sul. A polícia investiga a motivação do crime. Tété somou 34 lutas na carreira e foi dono de 2 cinturões mundiais, um na categoria Super Mosca em 2014 e outro no Pesa Galo em 2017. O lutador vinha se preparando para voltar aos ringues.
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0: O Centro Cultural da Justiça Federal no Centro do Rio está com a exposição Coleção Ingá Brasil Plural. A mostra gratuita reúne trabalhos de artistas como Di Cavalcanti, Tarsila do Amaral, Alfredo Volpe e Cândido Portinari. O público poderá conferir mais de 200 obras entre pinturas, esculturas, gravuras e objetos do século XIX e XX. A exposição fica em cartaz até 27 de setembro no Centro Cultural da Justiça Federal.
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2: 5 e 4.
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0: Elton John, Sad Song, Cidade Negra, abriu a porta, Supertramp, Take the Long Way Home. Você está na JBFM 5h32.
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0: Daddy Hall and John Notes, Kiss on My List. Ainda teve Sheryl Crow com All I Wanna Do. Você está na JBFM, agora 5h59, e acesse o nosso YouTube, Rádio JBFM, para assistir a vídeos exclusivos de nossos eventos com grandes nomes da música. O vídeo dessa semana é com Flávio Venturini cantando Espanhola no cover artístico do ano de 2018. Vai lá para você conferir, é no nosso YouTube, Rádio JBFM.
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0: Morreu hoje no Hospital de Base em Brasília a veterinária Vitória Vale de Oliveira Pinha, de 36 anos, atacada há 4 dias por um pastor belga no canil do Senado. Vitória foi mordida no pescoço e chegou a sofrer uma parada cardiorrespiratória com um ataque. Ela foi socorrida por colegas que acionaram um corpo de bombeiros e submetida a uma cirurgia de emergência, mas devido à gravidade do ferimento, acabou não resistindo. Os dois candidatos a presidente da República, líderes nas pesquisas eleitorais, defenderam hoje, em eventos de campanha no Rio, suas respectivas propostas para a segurança pública. O presidente Lula, do PT, disse que, se for eleito, vai retirar as facções criminosas e devolver os territórios do Rio ao povo do estado. Já Flávio Bolsonaro, do PL, afirmou que, caso seja eleito, vai classificar as facções como grupo narcoterrorista.
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0: John Legend, Save Room, e ainda Toni Braxton com Another Sad Love Song. Você está na JBFM, música e informação do seu jeito. Agora são 6h31, ótima noite de sábado.
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0: Michael Jackson, Off the Wall, Titãs, Go Back. JBFM 7 em ponto.
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0: O Fluminense derrotou há pouco o Remo por 2-1 de virada em jogo da 24ª rodada do Campeonato Brasileiro no Maracanã. O time do Pará saiu na frente com um gol de Jajá aos 31 minutos do primeiro tempo. Na segunda etapa, Hulk empatou aos 20 minutos após uma cabeçada no travessão em que a bola quicou, tomou um efeito e entrou no gol adversário. Aos 37, Serna fez o gol da vitória, que deixou o Fluminense com 38 pontos em quarto lugar na tabela. O Remo, com 26, está na 14ª posição. Os roubos de veículos mais que dobraram em São Gonçalo nos 7 primeiros meses de 2026. Dados do Instituto de Segurança Pública apontam que o município registrou 1.447 casos entre janeiro e julho deste ano, contra 676 em igual período de 2025. Foram 771 ocorrências a mais, uma alta de 114,1%.
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0: O Planetário do Rio, na Gávea, preparou uma programação especial para o eclipse lunar que acontece no dia 27 de agosto. A partir das 21h, o público poderá observar o céu, participar de sessões de cúpula com o astrônomo e visitar o museu. Tudo isso com música ao vivo. A entrada é gratuita. O evento é sujeito à lotação e às condições climáticas. Você pode conferir mais informações no Instagram, @planetariodorio.
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0: Seal, Crazy, Ricky Astley, Never Gonna Stop, Simple Minds, Mandela Day, JBFM 733.
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0: Collins, I cannot believe it's true. Lulu Santos, adivinha o quê? Tina Turner, I don't wanna lose you.
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0: Mais de 3 milhões de beneficiários de programas sociais como Bolsa Família já foram impedidos de abrir ou manter contas em sites de apostas online. Segundo o governo, o bloqueio foi possível graças ao SIGAP, o Sistema de Gestão de Apostas, criado pelo SERPRO. Em 2024, o Supremo Tribunal Federal cobrou medidas para impedir o uso de recursos de programas sociais em apostas, de modo a evitar impactos no orçamento e na saúde mental das famílias. O secretário do Conselho Supremo de Segurança Nacional do Irã ameaçou retaliar países vizinhos que aderirem à ofensiva dos Estados Unidos contra o país do Golfo Pérsico. A declaração, reportada pela agência Iran International, foi dada por Mohsen Rezaei à mídia estatal neste sábado. Há 3 dias, o presidente americano Donald Trump havia prometido promover contra o Irã a operação econômica mais devastadora já adotada contra qualquer país.
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0: 8 e 6.
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0: Bem-vinda, Jason Mraz, Coube Calhei com Luke. E também Nando Reis, Por Onde Andei. 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

0: Michael Fast Love. Antes você ouviu aqui na JBFM Starship Sarah. E ainda Thompson Twins com Hold Me Now. 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
0: O jogador de futebol português Kevin Castro, de 25 anos, morreu hoje depois de sofrer um mal súbito em campo. O meio-campista passou mal logo aos 10 minutos de um amistoso do time dele, o Real Sport Clube, da 4ª divisão, contra o Estrela da Amadora. Kevin recebeu atendimento de emergência e foi levado para um hospital, mas não resistiu. O incidente foi no estádio das Seixas, em Malveira, no distrito de Lisboa. 69% dos consumidores brasileiros temem comprar medicamentos falsificados pela internet. É o que mostra uma sondagem do Instituto Qualibest de Pesquisa de Mercado. Além da falsificação, 59% temem receber remédios vencidos ou armazenados inadequadamente. A pesquisa, feita para a Associação Brasileira de Redes de Farmácias e Drogarias, ouviu 2.024 pessoas entre os dias 13 e 17 de julho em todo o país. Próximo informativo às 10 horas, outras notícias também no nosso site jb.fm.
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